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0: 922.
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0: 9h42. 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
3: 10 e 2.
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0: 10:22.

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0: 10h43.
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0: 11:03. 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
3: 11:24.
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0: 11:45.
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0: Meia-noite 2.
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1: 2h32.

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0: 5 e 3.
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1: Vamos cantar uma música junto?
2: Vambora, rapaz. Que música?
1: Essa aqui, ó.
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0: 5:24.
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0: 5h44.
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5: 6 e 4.
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4: 6h25. 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
8: 6:43.
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6: 7 e 3.
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3: 8:02.
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2: 8h23.
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5: 8h42.
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0: 9 e 3.
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0: 9h23.
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4: 9:41.
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4: 10 e 1.
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5: 10h22.
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3: 10h42.
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0: 11 horas.

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3: 11:22.
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3: 11:43.
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5: Meio dia e três.
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4: Meio-dia e 22.
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0: meio-dia e 42.
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5: 1 e 3.
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5: 1:22.
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5: 1:42.
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4: 2 e 3.
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3: 2:21. 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
0: 2h42.
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5: 3 e 1.
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3: 3h23.
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4: 3h41.
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5: 4 e 4.
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0: 4h23.
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6: 4h43.
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3: 5 e 3. 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
1: 6h23. 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
0: 6h45.
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7 e 3. 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
2: 8h24. 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
0: 8h43.
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